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0: 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Bora! E a cada dia que passa, tem mais gente chegando aqui na Rádio Disney. Mais gente sintonizando os 91.3, ficando aqui com a gente. Obrigado pela sintonia, pela companhia. Tamo junto! 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
0: Bom, você já ouviu uma música e nem imaginou que o artista não existia de verdade? Pois é, o Spotify quer deixar isso mais claro. A plataforma vai lançar agora em setembro o selo AI Persona para identificar perfis e criadores feitos com inteligência artificial. Ah, e mais, hein? Esses perfis não devem aparecer nas recomendações do Spotify, a não ser que o usuário, né, já siga aquele criador. A ideia é ajudar quem escuta a saber quando tem IA por trás da música. Agora diz aí, você costuma prestar atenção em quem está por trás do que entra na sua playlist? Sabe identificar quando é IA? Hã?
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Rádio Disney, é tudo no Daft Punk aqui na playlist Rádio Disney. Galera do bem, faltam 15 para as 10 em São Paulo. Tá valendo para os ingressos pro show do Marcelo Falcão, hein? A turnê Legado, Marcelo Falcão comemorando 30 anos de carreira, sexta-feira, dia 18 de setembro, no Espaço Unimed aqui em Sampa. 943-99-9130, nome completo no WhatsApp Rádio Disney. Manda lá, participa, boa sorte. Já, já, finalzinho dessa hora sai o resultado.

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0: Rádio Disney é tudo menos é mais com a Simone Mendes, Pedro Pecado aqui na playlist Rádio Disney. Galera do bem, agradecer todo mundo, muita gente querendo esse par de ingressos aqui, ó, pro show do Marcelo Falcão, é a turnê Legado, celebrando 30 anos de carreira do Falcão. Sexta-feira, 18 de setembro, no Espaço Unimed em São Paulo, aquela hora! Aquela hora é agora, hein, que você vai levar esse par de ingressos. Atenção, vamos abrir aqui a tela. Produção, tudo certo? Felipe Melo Soares, final do telefone 2722. Parabéns, Felipão! Par de ingressos pro show do Marcelo Falcão tá na mão. E é o seguinte, a produção vai entrar em contato contigo. Fechou? Agora, falando em show, Marcos Vinícius.
1: Cheguei!
0: Tudo bem, MV?
1: Tudo ótimo. Melhor agora, né?
0: Muito bem, MV, a partir de agora com você.
1: Isso.
0: Aliás, MV...
2: Até as três, hein?
0: Até as três. Demi Lovato é a sensação.
1: Total. Incrível. Cantora incrível, incrível. Tava conversando na produção agora. O quanto essa mulher canta não tá escrito. E você pode conferir isso ao vivo.
0: Muito sim. Você é um acompanhante no show da Demi Lovato aqui em São Paulo. Fácil, fácil. Só nesse fim de semana. Tem que agilizar então. Anota quatro músicas aqui da playlist do fim de semana. Até amanhã, até a meia-noite, tá valendo, né?
1: Tá.
0: Então vai anotando. Quanto mais sequências mandar com a hashtag me leva pro show, mais chances de você acompanhante lá no show da Demi Lovato aqui em Sampa. Mais uma da Rádio Disney.
1: É isso. Inclusive tem cobertura completíssima. Demi Lovato que está no palco agora do Rock in Rio. E você confere tudo lá no Instagram da Rádio Disney. @ Rádio Disney Brasil.
0: Muito bem.
1: Muito então, bem.
0: Vai lá, então, já aprende também a fazer um brigadeiro.
1: Opa!
0: Com a Demi Lovato, cara. Galera do bem, ótima noite de sabadão pra todo mundo. Amanhã a gente tá na área. MV, bom trabalho pra você.
1: Muito obrigado, meu querido.
0: E agora aperta esse botão aqui, ó.
1: Aperta lá.
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17: Vamos juntos nesse sabadaço com toda a alegria que você merece curtir demais. A melhor playlist do seu final de semana. Marcos Vinícius MV te fazendo companhia por aqui até as 3 da matina. Então só vamos. Aumenta o volume do seu rádio, bora curtir. 10 horas em ponto. E eu tenho aqui par de ingressos para o Cine System. Sim, para você curtir demais lançamentos do cinema, os maiores filmes com quem você quiser. Por isso, bora participar junto com a gente. Manda seu nome completo aqui no 94399. 9130. É tudo!

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Rádio Disney é tudo, Adele, Set Fire to the Rain, na melhor playlist do seu final de semana, 10 e 14, excelente sabadaço pra você. Como é que tá por aí, hein? E os planos pra hoje? Como estão? Conta tudo. 943-99-9130 e capricha, hein? Sequência de 4 músicas. Bora curtir? Show da Demi Lovato, você mais um acompanhante? Então bora. Sequência de 4 músicas, mais hashtag me leva pro show pra você concorrer. Resultado, segunda-feira, a gente descobre. A Daniele Durões não para de participar aqui, não. Caprichando em todas as participações. Dani, muito obrigado. Beijo no seu coração. E você, cadê? Vem pra cá também. Bora curtir juntos agora, David Guetta com Titanium.

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0: Rádio Disney é tudo e o som dela, Dua Lipa, New Rules, embrasando este sabadaço com a melhor playlist do seu final de semana. Muito obrigado pela sua companhia, vamos juntos, Marcos Vinícius MV por aqui. Simbora também pro show da Demi Lovato, você pode acompanhar tudo, este show que ainda está rolando, você acompanha tudo no nosso Instagram, @ Rádio Disney Brasil, por isso, simbora lá. E claro, anotando a sequência de 4 músicas também, enviando com a hashtag Me Leva pro Show, você pode curtir este showzaço de Demi Lovato com acompanhante, por isso, não desgruda aqui deste final de semana. Essa promo é só nesse final de semana, por isso bora embrasar esse WhatsApp aqui com essa sequência de 4 músicas, quantas vezes você quiser, mais hashtag me leva pro show e boa sorte.
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0: Já imaginou ter Whitney Houston em versão Barbie? A Mattel transformou um dos visuais mais marcantes da cantora em boneca. É isso aí. A novidade faz parte da linha Barbie Signature e vem com um look inspirado no clipe de I Wanna Dance With Somebody, além de microfone e pedestal. A homenagem foi criada com a participação de Pat Houston, cunhada da artista, que celebra o estilo de uma das vozes mais icônicas da música. A boneca custa $60, cerca de R$305. Agora conta, qual artista você também gostaria de ver virando Barbie?
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0: Rádio Disney é tudo e o som deles, Travis McCoy e Bruno Mars. O nosso Bruninho Mars, sim, aqui no Brasil é Bruninho, hein? Bilionaire, na melhor playlist do seu final de semana, agora 10h43, uma excelente noite pra você. Simbora pro show da Demi Lovato, hein? Manda aí, hashtag me leva pro show, mais sequência de 4 músicas e boa sorte você e quem você quiser, escolhe aí, hein? Ganhando, você chama sua best, seu best, enfim, quem você quiser. Tá valendo também par de ingressos pra curtir o Cine System. Você escolhe o filme, hein? Manda seu nome completo pra cá. Tatiana Cândido Evangelista já participando junto com a gente. Beijo no seu coração, Tati. Muito obrigado pela sua participação. O Daniel Andrade participando também. Ele que é de Barueri. Forte abraço pra toda Barueri. E claro, pra ti também, Dani. Muito obrigado pela sua companhia. E quem tá junto com a gente também aqui é a Isadora. Vamos dar a lista aqui agora, hein? A Isadora, Sofia, Davi, Laura, Catarina e a Lorena. Todo mundo junto e misturado, cantando junto com a gente, curtindo demais. Fala aí, galera!
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0: Simbora então com o Rima, Calm Down!

0: Rádio Disney é tudo em Home, Because of You, 10h55, sim, que sabadaço maravilhoso na sua companhia. Muito obrigado por estar junto com a gente aqui, é cada vez mais gente vindo pra Rádio Disney e participando, mandando a sequência de 4 músicas, mais hashtag me leva pro show, concorrendo, hein? A par de ingressos pra curtir o show da Demi Lovato, bom demais! Bruna Ferrari participando junto com a gente, obrigado Bruna, beijo no seu coração. E a Jaqueline também participando, quem leva, hein? Vamos descobrir na segunda-feira, boa sorte pra geral!
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0: o final de semana. Marcos Vinícius MV por aqui te fazendo companhia com um par de ingressos para o Cine System. Manda seu nome completo pra cá. Boa sorte pra geral. É tudo e começa.
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0: Uma hora, hein? Só musicão pra curtirmos juntos neste sabadaço. Bora embrasar e, como disse, com a sua participação aqui também. 943-99-9130 com a sequência de quatro músicas. Uma, duas, três, quatro, manda. Mais uma, duas, três, quatro, manda de novo. Quantas vezes você quiser. Não esquece não, hein? Hashtag me leva pro show pra você concorrer a um par de ingressos pra curtir ela, Demi Lovato. Bom demais. Pra abrir também esse Super Expresso, não teria jeito melhor, então? Demi Lovato, Matt Mello, ok, não. To be okay. Boa noite pra geral.
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Rádio Disney é tudo, Terry Swings, Lose Control. Canta pouco, hein? 11h24 e convitaço, hein, minha gente? Se liga, ouça o podcast Conversas Rádio Disney. Tem Zenete Cristiano, celebrando uma carreira marcada por grandes sucessos e superações. A dupla ainda fala sobre a escolha de hits marcantes como Cadeira Cativa e diverte a todos com histórias impagáveis de bastidores. Ah, gosto de conversas sobre bastidores, hein? Bora lá então, ouça o podcast Conversas Rádio Disney no YouTube ou na sua plataforma de áudio favorita. Convitaço, hein? Convitaço também pra você participar junto com a gente, mandando, claro, aquela hashtag marotíssima me leva pro show, porque tenho aqui par de ingressos para curtir Demi Lovato. Só isso, minha gente. Bora junto com a gente então, sequência de quatro músicas, com a Isabelle dos Santos participando, com a Thaís Lopes participando também. Beijo no coração de vocês, lindas. Obrigado todo mundo que tá chegando junto com a gente. Vamos juntos agora com Matheus e Cauã, te assumir pro Brasil.

Gostosa demais, 11h39, essa noite tá boa demais com a sua companhia aqui nos 91.3, muito obrigado por ela, seguimos juntos em até as 3 da matina com toda a alegria que você merece e claro, muita música boa, playlist caprichada e aquele presentão também. Tem aqui par de ingressos para o Cine System, funciona assim, você chega lá, escolhe o filme, apresenta os ingressos e só assiste, bora lá, nome completo então no nosso WhatsApp 94399-9130 e bora de pagodinho com ele, Ian. Textão, excelente sábado, tamo junto!

0: é agora e a nossa festa nesse sábadas é aqui nos 91.3.
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0: Muito obrigado, hein, por fazer essa festa acontecer. Bom demais. Geral tá querendo colar no show da Demi Lovato, hein? A Amanda Maciel, inclusive, disse que quer levar a irmã dela presente de aniversário. Aê, bom demais, hein? Boa sorte pra você, Amandinha. Obrigado. E você quer chegar junto também e curtir, de repente, o show da Demi Lovato? Você mais uma pessoa? Então capricha aí, sequência de 4 músicas mais. Hashtag me leva pro show. Capricha, porque essa promoção só vale neste final de semana. Então não perde tempo, não. E, de repente, você ganhando esse par de ingressos, você utilizaria uma IA para escolher o look? Te conto mais agora.
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0: O que acha de testar o look antes mesmo de abrir o guarda-roupa? O Google Fotos começou a oferecer um recurso chamado Wardrop, com inteligência artificial que identifica as roupas que aparecem nas suas fotos e monta um guarda-roupa digital. Pois é, a ferramenta permite separar peças por categoria, criar combinações, salvar ideias e até ver como elas ficam juntas antes de se vestir. E quem não quiser usar o recurso pode desativá-lo nas configurações. Mas me diz, você usaria a IA para escolher o look do dia?
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2: Vamos nessa! Sabadaço já já, domingão, hein? Um minutinho, hein? A madrugada boa demais é aqui nos 91.3 com a sua companhia e a playlist sempre. A melhor playlist do seu final de semana. Vamos juntos! Marcos Vinícius MV por aqui, te fazendo companhia até as 3 da matina. Simbora! 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

Rádio Disney, é tudo Black Eyed Peas, The Time, Dirty Beats, embrasando essa madrugada, hein? Bom demais. Evelyn e Larissa Barbosa participando junto com a gente, anotando aí sequência de 4 músicas, mandando lá, hashtag me leva pro show, curtindo demais a playlist da Rádio Disney. Evelyn, obrigado pela sua companhia, boa sorte, hein? Quem sabe você não vai curtir o show da Demi Lovato, quem você leva, hein? É você mais uma pessoa, de repente. Rafael Francisco da Silva participando junto com a gente. Rafa, forte abraço pra você, muito obrigado pelo carinho, pela audiência também. E simbora nessa sequência de 4 músicas. Chegando agora, Terry Swings, pra curtirmos juntos. Aumenta o volume do rádio, The Door, 12:13.

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0: noite 27. Bom dia, boa noite, boa madrugada, vamos juntos. Obrigado pela companhia, hein? Geral tá querendo par de ingressos pro show da Demi Lovato e Caprichando nessa sequência de 4 músicas. Cada vez sobe um bloco aqui no WhatsApp de participações. Muito obrigado, hein? Sucesso total. Na torcida, boa sorte pra geral. E você que quer acompanhar também os trechos do Maroon 5, Rádio Disney sempre nos melhores eventos, né? E você pode acompanhar lá no @ Rádio Disney Brasil, nosso Instagram. O Maroon 5 já está no palco no Rock in Rio. Bora lá também, @ Rádio Disney Brasil.
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0: te amar. Chão liberou uma performance ao vivo de Aurora, um dos destaques do álbum Memórias Póstumas. O vídeo chega como um esquenta para o show do cantor em São Paulo, no dia 25 de setembro, no Nubank Park. João também contou que gravou outras faixas com a banda e que novas performances devem ser divulgadas em breve. The Weeknd desistiu de aposentar seu nome artístico, hein? Durante um show em Estocolmo, o cantor disse que testou a ideia de encerrar essa fase, mas não gostou da sensação e garantiu que não vai desaparecer, não. A decisão muda o plano, anunciado em 2023, e ganha ainda mais peso, enquanto ele segue com a gigantesca turnê After Hours Till Then. Lucas Morato se juntou ao papai, Pericles, sim, Periclão, na nova música Cobertura de Desejo. A faixa faz parte do projeto Próxima Fase e fala sobre a descoberta de uma nova paixão, hein? O audiovisual foi gravado aqui em São Paulo e também terá participações de Tiaguinho, só rapaziada de peso aqui, hein? Tiaguinho, Ferrugem, Marília Tavares e Lucas Carlos. Bora curtir um trechinho?

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2: Rádio Disney, meia-noite e meia. Bom dia.
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2: Vamos nessa que a madrugada Rádio Disney tá só começando no ritmo, na alegria, do jeito que você gosta. E claro, com aquele par de ingressos para curtir também Cine System. No final do meu horário, eu vou entregar esse par de ingressos. E se você quer participar, você deve mandar seu nome completo pro 94399-9130. Chega mais, Marcos Vinícius MV. Tô junto contigo, hein? Até as 3 da matina, então aumenta o volume do rádio. E bora com ela, Shakira! É tudo!
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Rádio Disney é tudo, Justin Bieber, As Long As You Love Me, meia-noite 44, bom demais, muito obrigado pela sua companhia, a playlist tá caprichada e a sua participação também, anotando sequência de 4 músicas, mandando a hashtag marota, me leva pro show. Pra qual show, MVM? Conta pro show da Demi Lovato, só isso, hein? Você mais um acompanhante, bora participar junto com a gente, 943-99-9130, capricha, só vale nesse final de semana, é a melhor playlist do seu final de semana, por isso participa quantas vezes você quiser, e claro que você aumenta as suas chances, quanto mais você participar, mais chances você tem de levar esses ingressinhos maravilhosos para curtir Demi Lovato, bom demais. Mandando o nome completo também no mesmo WhatsApp, você concorre a par de ingressos para o Cine System. Funciona assim, você chega lá no cinema, Cine System, você dá aquela olhada, você vai ter esse duro trabalho de dar uma olhada nos filmes que estão em cartaz e escolher um. Aí você vai lá, troca seu ingresso, né? Pega seu ingresso, entra na sala com aquela pipoquinha, você pega uma pipoquinha, hein? Bom demais. E claro, curte demais, cinemão na faixa. É isso, nome completo no WhatsApp, boa sorte.

Rádio Disney é tudo. Billie Eilish, Birds of a Feather. Uma da matina, mais um minutinho. Bom dia, boa noite, boa madrugada. Sempre juntos aqui nos 91.3. Marcos Vinícius MV, por aqui te fazendo companhia até as 3, hein? No ritmo e na alegria. Só vamos! Claro, com aquela sequencinha marota, 4 músicas aqui no nosso WhatsApp. Quem tá caprichando, querendo levar o par de ingressos pra curtir o show da Demi Lovato? Bruna Ferrari, minha querida, um beijo no seu coração. Obrigado pelo seu capricho, hein? Vamos que vamos. Rafael dos Santos, Silvestre participando junto com a gente também. Forte abraço pra ti, meu querido. Cada vez mais gente vindo pra Rádio Disney, participando das promoções, curtindo demais. Tivemos, né, agora na playlist. Bora ajudar aí a galera a anotar essa sequência de 4 músicas. Billie Eilish, Birds of a Feather. Rolou também Maroon 5 com Sugar. Rolamos também vários sons aqui. Bora anotar, mandar junto com a gente e curtir os trechos do Maroon 5, do show do Maroon 5 no Rock in Rio, no nosso Instagram, arroba Rádio Disney Brasil. Te espero por lá também, hein? Simbora continuar com a melhor playlist do seu final de semana, chegando por aqui agora. Bora curtir, bora embrasar com David Guetta, Memories.

direto do Katy Perry Roar, 1h15 da matina. Boa madrugada pra geral, hein? Seguimos juntos aqui nos 91.3 com aquele convitaço pra você curtir o nosso podcast Conversas Rádio Disney. Tem Christian Chaves, o cantor mexicano, abre o coração sobre sua profunda e inexplicável conexão com o Brasil. É isso aí. Relembra os tempos de RBD, detalha a emoção única de sambar na Sapucaí e fala sobre os bastidores da sua nova era musical e artística. Ouça o podcast Conversas Rádio Disney no YouTube ou na sua plataforma de áudio favorita. Convitaço pra você. Seguimos agora com Tate McRae. Grit!

0: 6 da matina. Ela mesma, hein? Bora curtir esse som ao vivo, já pensou? Bom demais, né? Então participa junto com a gente, mandando a hashtag me leva pro show, mais sequência de 4 músicas que você ouviu durante o final de semana, este final de semana. Apenas este, só vale, é agora ou nunca, hein? Então bora participar, capricha aí. Essa promoção vale, então, hoje, domingão, até às 11h59. Vamos ver se o Marco Aurélio, que vai estar no horário, vai ser bonzinho, permite então a meia-noite em um. Vamos ver, hein? Vamos ver. Não prometo nada, então por isso participa aí, capricha muito nessa participação, que eu vou achar demais ver você curtindo junto com o seu convidado, sua convidada. Show da Demi Lovato, só isso, hein?
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0: Já imaginou ver o momento exato em que nasceu uma música que todo mundo sabe cantar? Um novo documentário sobre os tribalistas abre o baú dos bastidores e mostra Arnaldo Antunes, Carlinhos Brown e Marisa Monte criando canções como Velha Infância e Já Sei Namorar. O filme Tribalistas, O Baú da Hora Fértil, reúne imagens raras dos primeiros encontros do trio em estúdio, no começo dos anos 2000. A estreia no canal Curta está prevista para o primeiro semestre de 2027, celebrando os 25 anos do álbum Tribalistas, lançado em novembro de 2002. Agora me conta, qual música dos Tribalistas não pode faltar na sua playlist?
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0: 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Bom dia.
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assistem para assistir os grandes lançamentos do cinema com amigos ou família. Você chega lá na dura missão de escolher um filme e lá na faixa curtir esse filmaço. Mais uma pessoa, par de ingressos. Bora? Nome completo: 943-99-9130. Manda pra cá, tô nessa torcida pra você curtir um cinemaço na faixa.

Alok, a live 1h41. Bom dia pra você, boa noite, boa madrugada. Seguimos juntos aqui nos 91.3, valendo também um par de ingressos para o Cine System. Se liga, hein? Você vai chegar no cinema, escolher o filmaço que você quer assistir. Bora, só curtir, é isso. Na faixa. E tá participando junto com a gente, mandando o nome completo no 94399-9130. Miriam Tocini participando junto com a gente. Miriam, obrigado, beijo no seu coração. A Yasmin Kiera também participando. Yasmin, tamo junto, hein? Valeu demais. Cadastradas, boa sorte para ambas. E se você ainda não mandou seu nominho completo, super dá tempo, hein? Manda pra cá, 94399-9130. E capricha, rapaziada, que não para, caprichando na sequência de quatro músicas, querendo, claro, curtir o show da Demi Lovato. Vamos juntos. Curtimos, né, a Loki, a live. Fica também o convite pra você lá no nosso Instagram, @RadioDisneyBrasil, e curtir os trechos do show do Alok, cobertura completa do Rock in Rio, sempre lá no @RadioDisneyBrasil. Seguimos agora com Bruno Mars.

Atina, bom dia, boa noite, boa madrugada pra você. Seguimos juntos aqui nos 91.3 com a melhor playlist do seu final de semana. Valendo par de ingressos pra curtir o show da Demi Lovato, vamos nessa? Manda aí, hashtag me leva pro show, mais sequência de quatro músicas pro 94399-9130 e boa sorte, capricha. Quanto mais você participar, claro, mais chances você tem de levar este presentaço. Quero muitos stories, hein? Você marcando lá, arroba Rádio Disney Brasil, você e seu acompanhante, que claro, você não vai sozinho ou sozinha, tem mais um ingresso, um par que você vai curtir, vai levar alguém aí. Escolhe bem, hein? Quem você vai levar. Baita show legal. Vamos juntos agora com Diri e Keisha, Last Night. 2 da matina, mais um minuto. Bom dia, boa noite, boa madrugada. Vamos!

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Rádio Disney é tudo, Maroon 5, Christina Aguilera, Moves Like Jagger, 2h12, Moves Like Jagger, sucesso, Maroon 5 tocou hoje no Rock in Rio e você confere alguns trechos do show dos caras no nosso Instagram, @RadioDisneyBrasil, assim como você também confere trechos do show da Demi Lovato também, @RadioDisneyBrasil, de repente você confere, na verdade, o show da Demi Lovato é ao vivaço, lá da plateia, bora lá, sequência de 4 músicas, mais hashtag me leva pro show e boa sorte pra você. Seguimos com a melhor playlist do seu final de semana agora com Rima, Calm Down.

0: Rádio Disney é tudo, Ed Sheeran na melhor playlist do seu final de semana, 2 da matina, 25 minutos, bom dia, boa noite, boa madrugada geral participando junto com a gente, fazendo a melhor playlist desse final de semana ser uma verdadeira festa, e o meu muito obrigado a geral, tá chegando junto, participando aqui no nosso WhatsApp, curtindo as músicas. Silvana da Silva, um beijo no seu coração, muito obrigado pela sua participação. Glauco Cruz da Rocha também, ele que é motorista de aplicativo, sempre junto com a gente, valeu, é isso aí Glauco, não desgruda, hein, quem sabe o voucher do Corrida Premiada não vai para você? Bom demais, hein?
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0: A Meta lançou o Muse Glimmer, um novo modelo de inteligência artificial que pode rodar em um computador doméstico com uma única placa gráfica. A ferramenta terá download gratuito e poderá ser personalizada pelos usuários. Entre as funções estão organizar arquivos e ajudar no gerenciamento de agendas. A Meta diz que a ideia é tornar a inteligência artificial mais acessível.
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0: 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Bom dia.
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é tudo The Weeknd e Ariana Grande, Save Your Tears. Boa madrugada, hein? Última chamada pra quem quer concorrer a par de ingressos para o Cine System, é agora ou nunca, hein? Bora lá, 943-99-9130. Manda aí seu nome completo, capricha nessa participação. No final desta hora, vou entregar e eu quero saber quem irá assistir um filme maravilhoso, hein? Bora participar junto com a gente. Vou ficar curioso pra saber que filme que você escolheu. Depois você manda aqui no WhatsApp também. E claro, você segue anotando a sequência de 4 músicas, mas hashtag me leva pro show pra curtir o show da Demi Lovato. Ah, serão dois felizes por lá. E por aqui, Simone Mendes com Dois Fugitivos. Boa madrugada.

Gaga, Bruno Mars, Die With A Smile, 2h56, bom dia pra você, boa madrugada, Marcos Vinícius MV, sou eu por aqui junto contigo, hein? Agora pra entregar par de ingressos para curtir o Cine System, quem vai aproveitar o Cinemão na faixa, hein? Atenção você que participou aqui no nosso WhatsApp, mandando nome completo, você, final do telefone, deixa eu ver... 0010, sim, você mesma, Miriam Tossini, parabéns, parabéns. Nossa produção entra em contato com você para você retirar esse par de ingressos e curtir demais. Depois conta pra gente qual foi o filme que você escolheu, hein? Que difícil missão, hein, Miriam? Muito obrigado pela sua participação. Quero agradecer a você que participou também junto com a gente durante todo esse tempo aqui, valendo esse par de ingressos. Você que tá participando também, mandando sequência de 4 músicas, caprichando aí, hein? Quem sabe, par de ingressos para curtir o show da Demi Lovato não vai pra você. Muito obrigado. Novamente, sou Marcos Vinícius MV, fico por aqui com um beijo no seu coração, um forte abraço pra você, uma boa madrugada. Hoje mesmo eu retorno, hein? A partir das 5 horas da tarde, com toda a alegria que você merece. Bora curtir ela agora, Isabela Rocha, Quero Ser Feliz. Boa madruga!

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0: tarde. Vou começar pela melhor metade.
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0: 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E aí, motorista de táxi e aplicativo, sempre ligado aqui com a gente, né? Obrigado por levar, inclusive, a gente aí pros corres, né? É trabalho pra lá, é festa pra cá, rolê pra lá. Ó, brigadão, tamo junto. E pra isso, nós temos o Corrida Premiada Rádio Disney. De segunda a sexta-feira, você que tá rodando, trabalhando bastante aí no táxi e no aplicativo, fica ligado que a gente vai dando dicas de onde que o passageiro 5 estrelas está pelas ruas de São Paulo pra você se dar bem e levar voucher de R$150 de combustível. 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

0: da democracia.
1: 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Uma excelente madrugada de domingão pra você. Eu sou o Gustavo San e nós continuamos juntos aqui nessa madrugada e nesse final de semana. É tudo!
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0: com você em todos os momentos, te fazendo companhia. E trilha sonora garantidíssima. Então vamos juntos. Bom domingão, bom final de semana aqui na Rádio Disney.
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14: 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Que dia maravilhoso, hein, que vai fazer hoje. 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
7: Bom dia, bom dia, bom dia, gente linda! E aí, tudo certinho com você? Brigadão por estar conectado com a gente, já começando o seu domingão. O final de semana tá acabando, eu sei, mas a gente vai na expectativa e curtindo sempre muita música boa aqui na Rádio Disney. Eu sou o Gustavo San e a partir de agora, ó, quero você participando comigo, mandando seu bom dia, mandando seu alô, pedindo a sua música pelo nosso zap, viu? 94399-9130. É tudo!

0: 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Excelente final de semana pra você, o Gustavo Santos, fico te fazendo companhia, eu tenho que te dar uma dica, hein? 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

bom dia, excelente domingo. Hoje, 13 de setembro de 2026. Eu, Suzana Abreu, tô chegando pra ficar com você. É tudo! E aí, time da manhã, como é que você tá? Chuvinha, tá friozinho? 15 graus, máxima prevista pra hoje de 17. Mas bora fazer o domingo melhor da sua vida? Então bora lá! Participa mandando sua mensagem no 943-99-9130, que eu tenho um delicioso kit pão de queijo Pedacinho do Sol. É aquele pão de queijo pra você se deliciar, hein? Tem ainda aqui aquela sacolinha térmica, aquela bolsa linda pra você levar pra onde quiser. Então, quem nunca ganhou pão de queijo aqui, hein? Por favor, se inscreva. Manda seu nome completo. Lembrando que tem várias promoções aqui na Rádio Disney. 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Pra participar é fácil. Você vai anotar uma sequência de 4 músicas que você ouviu aqui. Pode ter sido de ontem, pode ser de hoje. Só vale pra esse final de semana. Manda pra gente com a hashtag Me Leva Pro Show. Bora, time da manhã? Participa, tô esperando você.

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0: gente.
1: Rádio Disney é tudo. Jorge Matheus, o que é que tem? Ah, tem você aqui nos 91.3. Deixa eu já mandar beijo pra essa galera time da manhã que tá aqui sintonizado. Ó, Thiago tá na sintonia, bom dia, beijo pra você. Wesley Vicente também já mandou aquela mensagem.

é que fica? Pois é, toquei 4 músicas já, hein? Essas 4 você já podia ter anotado e mandado aqui pra gente com a hashtag Me Leva Pro Show. É isso mesmo, só vale playlist que você anotou ontem ou hoje. Então até meia-noite de hoje, você tem muitas chances. A cada 4 músicas, você manda pra gente com a hashtag Me Leva Pro Show e pronto, você já tá concorrendo. Tem ingressos aí pra você curtir o show da Demi Lovato. Já pensou? Você curtir esse showzaço? Com acompanhante ainda, é claro. Claro, só podia ser mais uma da Rádio Disney. Afinal, Rádio Disney é tudo!

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3: Preste atenção nessa história.
4: Pode vir, tá de boa.

Rádio Disney é tudo, Guilherme Benuto, pulei na piscina, hoje só se for aquecida e de coberta, né? Porque com esse frio, só senhora, em 14 graus, chovendo, pelo menos quando cheguei aqui, tava, acho que aquele chuvisco fino, mas forte, viu? Então cuidado pra você que tá dirigindo, pra você que tá nas estradas, atenção, pista molhada, tem que redobrar a atenção, hein? Time da manhã, como é que tá aí a sua manhã? Já acordou? Já tomou aquele café? Ó, pra você que vai pegar a linha 7, Rubi, operação diferenciada para manutenção após queda de árvore. Das 4 à meia-noite, os trens circulam em via única na Vila Clarice e Vila Aurora, com embarque e desembarque na mesma plataforma. Já no sentido Jundiaí, sem parada em Piqueri, operação diferenciada. Atenção aí, você que vai estudar, vai trabalhar, tem aquele compromisso, vai pegar trem? Então já fica sintonizado aqui nos 91.3 que a gente vai te informando, certo? E ó, você que tá aí junto com a gente, dá também um like lá nas nossas redes sociais, @ Rádio Disney Brasil é o nosso Instagram, e também você pode curtir os nossos podcasts através do nosso canal do YouTube, Rádio Disney Bra. Eu, Suzana Abreu, tenho feito algumas entrevistas, logo mais vai ter Projota aí pra você curtir também, certo? Vai pedindo sua música 943-99-9130 e se inscrevendo nas promoções. Rádio Disney.

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2: É, tem coisas que a gente promete, mas não cumpre, né, gente?

Rádio Disney é tudo, Maiara e Maraísa. Sorte que você beija bem e sorte pra você aí que tá mandando a sequência com 4 músicas. Ouviu aqui? Hoje manda, que só vai valer até hoje, meia-noite, hein? 4 músicas na sequência, hashtag me leva pro show. Pronto, tá concorrendo

0: Tô aqui em São Paulo com acompanhante. Então não desgruda, fica aqui nos 91.3, que você sabe que Rádio Disney é tudo.
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10: Bom dia, time da manhã. E aí, como é que tá sendo seu domingo? Chuvoso, frio, mas calma, que aqui na Rádio Disney você sabe que tem as melhores promoções.

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Então manda mensagem 943-99-9130, tá valendo aquele kit pão de queijo, pedacinho do sol. Quem quer, hein? É tudo!

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0: 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Bom dia, Zé Neto e Cristiano. E a hashtag me leva pro show. Você vai curtir show da Demi Lovato. A cada 4 músicas que você ouviu hoje ou ontem, você manda pra gente aqui e já tá concorrendo. Certo? Tem acompanhante também pra você levar na faixa. Bora, time da manhã, valendo aquele delicioso kit pão de queijo pedacinho do sol. Manda mensagem com seu nome completo. 943-99-9130. Pede música, se inscreve nas promoções. Vem com tudo, vem aqui, ó. Não desgruda mais. 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
4: E aí, time da manhã, por onde anda? Bom domingo, bora mandar mensagem, participar aqui nos 91.3, vem! É tudo!

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0: Rádio Disney é tudo, Henrique e Juliano, Recaídas. E aí, time da manhã, tá por onde? Tá fazendo o que de bom, hein? 943-99-9130.
1: Bom dia, Rádio Disney, aqui é a Maria Luísa do Itaim Paulista. Estou indo pra Bienal mesmo nesse frio. Rádio Disney, a rádio que é tudo.
0: Ô, Maria Luísa, Malu, beijo pra você, bom domingo. E boa curtição aí, mas ó, tá levando a gente de carona. Obrigada mesmo. Quem mais aqui tá junto com a gente nessa manhã fria, hein? O Maurício também mandou mensagem, obrigada pelo carinho. Rafael dos Santos, o Bruno Teixeira também já tá por aqui. Obrigada pelo carinho mesmo e sintonia. Vai anotando as quatro músicas que você tá ouvindo. Manda com a hashtag Me Leva Pro Show. Você concorre a ingressos pro show da Demi Lovato aqui em São Paulo, hein? É, não desgruda aqui da Rádio Disney, que é só nesse final de semana. Amanhã, segundona, já sai o resultado, hein? Lembrando que a promoção do iPhone também vai de segunda a sábado, sempre após o horário eleitoral. Então, bora, time da manhã. Tô esperando sua mensagem aqui. Rádio Disney é tudo!

0: Já deu uma passadinha nas nossas redes sociais, arroba Rádio Disney Brasil. Tem cobertura de vários eventos, do Koala Festival, do Rock in Rio, Demi Lovato falando em português. Tudo isso tá lá nos nossos stories. Falando em Demi Lovato, você sabe que você anotando 4 músicas que você ouviu hoje ou ontem, só vale pra esse final de semana, você manda pra gente com a hashtag Me Leva Pro Show. Pronto, você já tá concorrendo. Já pensou você ir no show da Demi Lovato com acompanhante? Só aqui nos 91.3, então não desgruda mais. Rádio Disney é tudo!
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7: De volta, time da manhã, bom dia, bom domingo pra você. 15 graus, máxima prevista pra hoje de 17. Então, bora esquentar!

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2: Vocês precisam admitir alguma coisa.

0: tudo, Matheus e Cauã. E aí, time da manhã, já tá anotando todas as músicas? É, essa foi Matheus e Cauã com Lauana Prado. Antes teve Sabrina Carpenter e muito mais. Só anotar 4 músicas na sequência, hashtag me leva pro show. Pronto, tá concorrendo, show da Demi Lovato aqui em São Paulo. Só podia ser mais uma promoção da Rádio Disney. E time da manhã, quem aí tá com frio, tá com frio? Então bora esquentar com a melhor playlist do seu final de semana.
1: Muito bom dia, Suzaninha, sua linda, aqui é a Camila do Mid de São Bernardo do Campo, tudo bem?
0: Oi, Cá, tudo?
1: Você hoje de domingo e amanhã às 6 horas vai estar com a gente, né? Com as piadas, arrasando com o Serginho,
0: com
1: né?
0: Com certeza.
1: Tô aqui na faxina.
0: Ei!
1: Hoje é dia de limpar a casa, com essa chuvinha, né?
0: Nem fala.
1: Mais tarde vou ver se eu vou assistir o Homem-Aranha com os meus filhos.
0: Olá, Miranha!
1: E claro, na sintonia na Rádio Disney, até sair de casa, né? O dia inteiro. Daqui a pouco começo a fazer almoço com a Rádio Disney, então a Rádio Disney me acompanha aí o dia todo, hein?
0: Oba!
1: Beijão. Suzane, ótimo domingo. Rádio Disney é tudo!
0: Valeu, Cá, bom domingo pra você. Manda mensagem, faça que nem a Cá, 943-99-9130. Rádio Disney é tudo!

0: Rádio Disney é tudo. Terry Swims, mais uma música pra você mandar. Hashtag, já sabe, hein? Me leva pro show. Já pensou curtir o show da Demi Lovato com acompanhante? Só quatro músicas que você ouviu na sequência aqui de hoje, hein? Só vale pra hoje que o sorteio já rola amanhã. Bora, time da manhã, que tem outras promoções. Inclusive, tá valendo ainda o kit pão de queijo pedacinho do sol. Tem queijo mesmo. Manda mensagem de texto ou de áudio pra te colocar aqui no ar. 943-99-9130. E agora vem chegando informação do Em Cartaz.
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0: E você gosta das Kardashians? Tem aí, ó, The Girls, um projeto de Khloe Kardashian que chegou ao Disney Plus com todos os seus episódios liberados de uma vez. O reality acompanha as amigas de Khloe em meio à maternidade, casamentos, negócios, viagens e a rotina sob os holofotes. E também aqui, ó, o grupo fica mais próximo. As diferenças e questões do passado começam a testar as amizades. Se você curte reality com bastidores de celebridades, então já coloca essa estreia aí na sua lista.
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10: E aí, time da manhã, que tá fazendo de bom nesse domingão chuvoso, frio? Tá trabalhando, tá estudando, mas tá junto com a gente. Sintoniza 91.3. Eu sou Suzana Abreu e vamos juntos até o meio-dia com várias promoções, incluindo tá valendo pão de queijo, pedacinho do sol, hein? É tudo!

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0: rádio. Diz nem é tudo, Murilo Rufi.
1: Marília Mendonça.
0: Mais uma música pra você anotar, hein? Time da manhã, tá anotando a sequência? 4 músicas, hashtag me leva pro show. Concorre ao show da Demi Lovato, hein? Resultado sai amanhã, segunda-feira, hein? Bora que bora! 943-99-9130, quem tá junto comigo?
2: Cadê? Rádio Nise, bom dia.
0: Bom
2: aqui
0: dia.
2: Aqui é o Paulo Alexandre, aqui da Tapicirica da Serra.
0: Ó, oh, panela
2: preparando
0: de pressão,
2: aqui o almoço, feijoadinha.
0: Ah, percebi.
2: Frio. Eu, minha esposa Kátia e meu filho João Paulo.
0: Boa.
2: Quero concorrer a esse kit pão de queijo.
0: Tá concorrendo.
2: Belê?
0: Pode
2: um abraço,
0: deixar.
2: Uma semana abençoada e um domingo abençoado pra todos nós.
0: Valeu, Paulo. Um beijo pra você. Tô só ouvindo de fundo a panela de pressão, hein? Ô, uma feijoadinha hoje cai muito bem, hein? Obrigada pelo carinho. Quem mais aqui tá junto comigo nessa manhã de domingão, hein? A Daniele também tá aqui. Bom dia. Tá anotando a sequência com 4 músicas. Ela é de São Paulo. Beijo pra você, sua linda. Thaís Luana também tá aqui. Obrigada. Beijo pra você. Rafael também. Também do Santos também tá aqui junto com a gente. Manda mensagem, participa, pode ser mensagem de texto ou de áudio, fica à vontade. Rádio Disney é tudo.

0: Cris, nega tudo, Bad Bunny, mais uma música tá aí, ó. Pra você anotar, só precisa de 4 pra se inscrever aqui pra concorrer ao show da Demi Lovato. Gente, manda mensagem que é só hoje, você tem essa chance. Teve ontem e hoje, é só esse final de semana, hein? Resultado sai amanhã. Anotou 4 músicas? Hashtag me leva pro show. Claro, quanto mais você anotar, mais chances tem de ganhar, não é mesmo? Então, bora time da manhã. Deixa eu mandar um beijo aqui pro Alexandre. Fez uma pausa pro café, falou que só falta aquele pão de queijo, não é? No final dessa hora vai sair o resultado, então ainda dá tempo de se inscrever. 943-99-9130. Boa sorte.
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1: Bom domingo, time da manhã. Manda mensagem, participa. 943-99-9130. Diz aí qual rádio você ouve. Rádio Disney. É tudo.

0: 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Simone Mendes, Pedro Pecado, mais uma música, só quatro você precisa, com a hashtag me leva pro show. Imagina só, curtir o show da Demi Lovato com acompanhante, hein? Ó, entra lá nos nossos stories, lá no Instagram, @RadioDisneyBrasil, tem ainda, ó, tá rolando cobertura, tudo que rola no Rock in Rio, tem também, olha, um monte de vídeo da Demi, gente, bom demais, pra você que é fã, você não pode perder. Então fica sintonizado aqui nos 91.3. Bora pro nosso WhatsApp? Lembrando que daqui a pouquinho sai o kit pão de queijo pedacinho do sol, ainda dá tempo de se inscrever. Bom dia, bom dia!
1: Bom dia, Rádio Disney, bom dia, Sul!
0: Oi!
1: Hoje eu estarei fazendo os meus 15 anos.
0: Olá.
1: O meu aniversário de 15 anos. Vai ter bolo, vai ter refrigerante, vai ter coxinha, tudo mais. E Rádio Disney é tudo.
0: Olá, parabéns, Matheus Henrique. Aí você falou tudo isso? E cadê aqui? Um negocinho aqui pra mim, hein? Cadê, hein? Vou ficar na vontade? Você fez todo mundo ficar com vontade? Parabéns, muitas felicidades, aproveita seu dia. Fica aqui, não desgruda. Rádio Disney é tudo. Tudo!

0: Disney é tudo, Miley Cyrus. Mais uma música, anotou 4? Manda pra gente, não demora. É só esse final de semana pra você concorrer ao show da Demi Lovato aqui em São Paulo. Hashtag me leva pro show. Mas agora, quem que vai levar o kit pão de queijo, pedacinho do sol, variedade de pães de queijo pra deixar o seu café ainda mais gostoso? Café da manhã, café da tarde. Qualquer momento é bom de comer pão de queijo, né? Ainda mais que esse tempinho, bom demais. Atenção aqui, Thiago da Silva, seco, final do telefone. Telefone 0227, parabéns, só aguardar a mensagem da nossa produção, tá bom? Beijo pra você, obrigada pelo carinho, pela sintonia. E agora a gente continua aqui com mais presentes, mais promoções. Fica ligado, não desgruda, a Rádio Disney é tudo!
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0: 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Rádio Disney 957, bom dia.
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10: Marco Luque com Together aqui no ar. Continuando a programação da Rádio Disney. Bora pra pergunta.
11: Olha a mensagem.
12: Oi, Rádio Disney. Aqui é a Joy. Ô, Marco Luque, me ajuda. O que é que eu faço com uma pessoa que termina com você 3 vezes e agora tá pedindo a quarta?
10: Que beleza, agora roda a roleta e vamos ver quem vai responder essa pérola.
13: Silas, simplesmente.
10: Olá, Joy. Olha, você deveria ter me mandado essa dúvida na segunda terminada já. Agora na quarta, já ficou puxado, né, guerreira? Lembre-se, a forma como você se ama é a forma como você ensina os outros a amá-la. Ame-se ao ponto do seu próximo relacionamento ser sobre você sendo a pessoa que termina 4 vezes seguidas no mesmo dia. Assim, dê o troco. A vingança é algo maravilhoso. Oi! Ah, me cortaram aqui. Já eu volto. O que foi, produção?
14: É porque você ia começar a ficar meio maldoso.
10: Tá muito... tá muito malvadão. Ok. Vamos deixar mais... Fique ligado aqui, que já tem mais Together na Rádio Disney. Valeu.
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15: E aí, time da manhã, bom dia, bom domingo pra você, valendo agora. Ah, sabe o quê? 4 ingressos pro Zoológico de São Paulo, um dos maiores e mais completos da América Latina. Você vai ver centenas de espécies e uma experiência incrível. Pra você que gosta dos animaizinhos, quer fazer um passeio em família, essa é a hora. Manda mensagem 943-99-9130. Não esquece de colocar o seu nome completo. Fala, Su, eu quero ir pro Zoológico, hein? Manda mensagem, boa sorte, doutor. Torcendo por você, hein? É tudo!

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0: Rádio Disney é tudo, Cristiano Araújo. Antes teve Grace Abrams, Shawn Mendes, Camila Cabello, Panda. Aí, só aí eu já falei quatro músicas que você deveria ter anotado, mas eu sou time da manhã fechada com você. E aí, já dei uma diquinha, hein? Hashtag me leva pro show. Amanhã sai o resultado. Quem será que vai curtir show? Da Demi Lovato como acompanhante, hein? E atenção que aqui, você sabe, na Rádio Disney tem outras promoções também. Um beijo a todos os nossos motoristas de aplicativo e taxistas que estão sintonizados levando a gente de carona. Amanhã tem passageiros 5 estrelas também. Bora, time da manhã. Quem tá junto comigo? 943-99-9130.
1: Bom dia, Sul!
0: Bom dia!
1: O segundo é da sua vida está on. Ótimo domingo a
0: Serginho.
1: Todos.
0: Serginho
1: do Parque São Lucas, Rádio Disney é tudo.
0: Já não basta Serginho de segunda a sexta, aí tem que ter o Serginho, que é nosso ouvinte aqui maravilhoso, sempre sintonizado, pra me lembrar disso, não é mesmo? Um beijo, obrigada pelo carinho, Serginho. Continua aqui, Rádio Disney é tudo.

0: Rádio Disney é tudo, Billie Eilish. Antes teve Black Eyed Peas, Ferrugem, tô ajudando o time da manhã, hein? Só mandar 4 músicas na sequência com a hashtag aqui pra participar da promoção, pra te levar pro show da Demi Lovato. A hashtag é fácil, me leva pro show. Pronto, o resultado sai amanhã. E aí, time da manhã, vocês estão por onde, hein? Ó, o Adolfo tá aqui curtindo a nossa programação, falou, Su, eu quero ir pro zoológico. Bom dia pra você, obrigada pelo carinho. Quem mais aqui tá junto comigo? Keiciane Ferreira também tá aqui, ó, mandando certinho as músicas na sequência com a hashtag certinha. A Fernanda tá junto com o Rogério também. Acordar agora, olha que preguiça boa de domingo. Domingo frio, chuvoso, nublado, tá tudo cinza aqui pela janela da Rádio Disney, viu? Mas ó, bora animar porque final de semana tem a melhor playlist aqui no rádio 91.3. Vai mandando sua mensagem 943-99-9130, valendo 4 ingressos pro Zoológico de São Paulo, hein? Ah, você vai curtir com a sua família, ó. Zoológico é incrível, é grande, é um passeio aí que você vai levar o dia inteiro tirando foto, postando vídeo. Aproveita pra marcar a gente lá, arroba Rádio Disney Brasil. Manda mensagem, participa. Ó, tô esperando aqui você, hein? 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
7: E aí, time da manhã, domingo? Com frio, com chuva, mas você tá na melhor playlist do seu final de semana e ainda valendo 4 ingressos pro Zoológico de São Paulo. Quem quer, manda mensagem. É tudo!

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0: Rádio Disney é tudo Jorge Mateus de Tanto Te Querer. E aí, time da manhã, quantas sequências você já notou de música, hein? Só precisa de uma sequência pra participar, mas claro, quanto mais você tiver, mais chances de você curtir o show da Demi Lovato. Só mandar a sequência de 4 músicas com a hashtag Me Leva Pro Show. Imagina só, vai ser bom demais, hein? Inclusive, toquei a Demi Lovato agora há pouco com Let It Go. Tá bem a cara de domingo, né? No Frozen jogou aqui um frio que não sai mais, né? Bom domingo aí a todo mundo que tá curtindo a nossa programação. Quem tá junto com a gente aqui no WhatsApp, bom dia!
1: Bom dia, Sulu, bom dia, Rádio Disney, Alexandre aqui de Mauá. Ligadinho na Rádio Disney. Quero concorrer esses ingressos pros zoológico.
0: Boa!
1: Ótimo dia a todos.
0: Obrigada, Ale. Um beijo pra você. Bom domingo. Alice também tá curtindo a nossa programação. Obrigada pelo carinho, sua linda. Tá curtindo as músicas aqui? Então tá bom. Sei que você tá gostando. A Elaine Gonçalves

você, sua linda. Time da manhã tá em peso, né? Isso eu não posso falar. O pessoal que acompanha a gente no programa das 6 até as 10 da manhã de segunda a sexta tá em peso aqui. Obrigada pela sintonia. E quem também tá no Disney Plus, tô aqui, ó, mandando um beijo. Obrigada pelo carinho. Bora mandar mensagem 943-99-9130. Tiaguinho, tão feliz. Quem tá feliz aí? Levanta a mão, vai.

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0: Rádio Disney, a todos, Zanata e Cristiano. Oi, Balde! Ó, hashtag me leva pro show. 4 músicas na sequência, show da Demi Lovato. Falando em hashtag, você sabe que de segunda a sábado, sempre depois da propaganda eleitoral, a gente fala aqui uma frase. Falou a frase, você tem a hashtag Esse iPhone é meu. Concorre nada mais, nada menos que um iPhone 18, viu? Então, time da manhã, não desgruda mais. Fica aqui com a gente. E ó, no final da próxima hora, vai acontecer o quê? Uma pessoa que vai se dar bem, vai levar os 4 ingressos pro Zoológico de São Paulo. Dá tempo de se inscrever. 943-99-9130. E agora vem chegando a informação.
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0: E ó, ainda dá tempo de aproveitar o domingo em São Paulo, mas é bom se programar. Hoje é o último dia de 2 eventos grandes na cidade. A Bienal Internacional do Livro termina hoje no Distrito Anhembi, com autores, debates, atividades e mais de 230 expositores. Os ingressos custam a partir de R$ 21,00 na meia entrada. E também chega ao fim hoje o Festival Sesc 80 Anos, com programação totalmente grátis em unidades de São Paulo, do interior e também do litoral. Tem show, teatro, dança, cinema, circo e atividades para toda a família. Hoje tem Silva e Ricom Sapiência, entre outros. Então, se liga na programação, escolhe seu passeio antes que o domingo acabe, hein?
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0: E aí, time da manhã, verdade, Despertador Rádio Disney de segunda a sexta a partir das 6 da manhã comigo, Suzana Abreu e Serginho Brali. E agora, time da manhã, quem tá junto com a gente? Quem quer ganhar presente? Tá afim de curtir o zoológico pra você e mais 3 pessoas? Sim, são 4 ingressos. Manda seu nome completo, 943-99-9130. Final dessa hora saiu o resultado, dedinhos cruzados e boa sorte. 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

0: Rádio Disney é tudo, Luan Santana, Te Vivo, mais uma música, hashtag me leva pro show, hein? Ah, a Rádio Disney tem as melhores promoções, quem aí vai curtir a Demi Lovato, hein? Quem será? Vai ser o time da manhã, com certeza, que tá aqui mandando mensagens e anotando as músicas. 4 músicas na sequência, pronto, hashtag me leva pro show. Resultado sai amanhã, você tem até a meia-noite de hoje, hein? Bora pro nosso WhatsApp, 943-99-9130.
1: Bom dia, Rádio Disney.
0: Bom
1: Emerson
0: dia.
1: De Jundiapeba.
0: Oi, Emerson.
1: Equipe da manhã e de todos os horários.
0: Aê, tá curtindo?
1: Me põe na promoção do zoológico. Valeu, Rádio Disney.
0: Valeu.
1: Bora curtir o friozinho.
0: Bora. Tá demais, hein? 15 graus neste momento. Previsão de máxima é de chegar até 17, tá? Previsão de chuva mais pra noite e madrugada. Então, você aí que vai viajar, vai ficar trabalhando aí, motorista de táxi, de aplicativo que fica na madruga, muita atenção. Deixa eu mandar um beijo também aqui pro Jadson. Pernambuco? É isso aí sim, hein? Tá curtindo a nossa programação e falou assim, tô ouvindo a Rádio Disney com meu cachorro Dobby. Au, au pra você, Dobby. Porque senão ele não vai entender, né, gente? Tem que falar a linguagem certa. Manda mensagem 943-99-9130 valendo pra você 4 ingressos pro Zoológico de São Paulo. Rádio Disney é tudo.

0: se anotar e mandar com a hashtag aqui pra concorrer ao show da Demi Lovato, Me Leva Pro Show. Manda uma sequência de 4 músicas, você tem até hoje, até meia-noite, hein? Amanhã já sai o resultado, você e um acompanhante, bom demais, né? Manda sua mensagem 943-99-9130. Um beijo aqui pra Laura, que tá em Agudo, Rio Grande do Sul, aí sim, 12 graus, tá frio aqui, tá mais quente, tá 15, tá? Daqui a pouco a gente volta com mais músicas, não desgruda, 91.3.
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0: 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Bom dia.

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0: Rádio Disney é tudo Coldplay. Antes teve Guilherme Benuto, Hugo Guilherme, Jorge Mateus. Ah, você tá curtindo a nossa programação? Só quatro músicas na sequência. Hashtag me leva pro show. Boa sorte, Demi Lovato e você, mais um acompanhante. E ó, vai mandando mensagem que já já saiu o resultado dos quatro ingressos pra você curtir o Zoológico, em time da manhã. Nome completo aqui no nosso WhatsApp, certo? Combinado assim? Então atenção que vem chegando informação.
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0: E ó, daqui a pouco tem clássico pela quarta rodada da Premier League ao vivo da ESPN e também no Disney Plus Premium. Meio dia e meia, Manchester United e Manchester City se enfrentam em Old Trafford. Os Red Devils, também aí os brasileiros Matheus Cunha e Andrei Santos, têm 4 pontos após os 3 primeiras rodadas. Já os citizens dos brasileiros Vitor Reis e Alan têm 100% de aproveitamento nesse início do campeonato. Mais tarde tem jogão pela 27ª rodada do Campeonato Brasileiro. Às 5:30 PM, Flamengo e Corinthians se enfrentam no Maracanã. O rubro-negro vem de 3 vitórias seguidas no campeonato e segue também na briga pelo título. Já o Timão vem de 4 derrotas seguidas e precisa vencer para se reabilitar no Brasileirão. Você acompanha a repercussão completa desse jogão na linha de passe ao vivo na ESPN, no Disney Plus e no YouTube da ESPN.

0: ESPN Brasil, a partir das 7:30 da noite. E neste domingo tem jogão pela semana da NFL. Daqui a pouco, às 14:00, o Buffalo Bills encara o Houston Texans em um duelo de dois times que prometem brigar forte aí na Conferência Americana. Então não perca, é ao vivo na ESPN 3 e no Disney Plus Premium. 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
15: De volta à Rádio Disney, eu, Suzana Abreu, tô por aqui até meio-dia. Últimos minutos para você se inscrever, valendo 4 ingressos pro zoológico.
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15: É tudo!

0: Rádio Disney é tudo Katy Perry, Firework. Ah, bom demais ter você aqui junto comigo. Mais uma música pra anotar, hein? Time da manhã, você sabe, anotou 4 músicas. Na sequência, já manda pra gente com a hashtag aqui pra concorrer. O show da Demi Lovato, hashtag me leva pro show, não é mesmo, senhora Vanunes?
1: É isso mesmo, Suzana!
0: Quantos anos?
1: Pois
0: tudo
1: é.
0: Bem?
1: Tudo ótimo, e você?
0: Tudo bem, que saudade da Van, não encontro a Van de jeito nenhum, de jeito
1: é assim,
0: nenhum.
1: A Suzana dorme cedo pra acordar cedo e fazer, né? Uhum. A programação de manhã e eu durmo tarde.
0: Você tá aqui à noite.
1: É isso, até as 2 da matina.
0: Exato.
1: Mas eu acho que você devia ficar até as 2 da matina comigo qualquer dia.
0: É mesmo. Aí você continua e fica no despertador.
1: Já emendo despertador. Virada, loucaça.
0: Ó, mas antes de eu ir embora, deixa eu dar um presente aqui. Pessoal que se inscreveu aqui no 943-99-9130 levou 4 ingressos pro Zoológico de São Paulo. Final do telefone 1846. Pode comemorar. Rogério Silveira. Aê! Parabéns! Fica aguardando mensagem da produção, tá bom? Agora você vai ficar com a melhor, que é a Vanunes aqui, com várias promoções, inclusive da Demi Lovato até meia-noite,
1: exatamente,
0: né?
1: Exatamente, inclusive ela arrebentou no Rock in Rio.
0: Muito!
1: Mas um ouvinte nosso pode ter a chance de ir assistir com o acompanhante Demi Lovato.
0: Exato!
1: Num outro show. Então, ó, 4 musiquinhas...
0: Hashtag me leva pro show. Bora!
1: Simples assim.
0: Beijo, Van!
1: Beijo!
0: Beijo!

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Tem mais chance? Melhor, entendeu? É isso. Vai na tua, vai aí no teu jeitinho. E vamos junto. Eu sou a Alba Nunes, te acompanho até as 5 da tarde nesse domingo chuvoso em São Paulo.

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hoje no domingo de chuva, hein? Poxa vida! Aproveita! Agora, já que você acordou e tá ouvindo a Rádio Disney, que você não é bobo nem nada, anota essa musiquinha aí do Black Eyed Peas, bota na listinha.

0: Ivan Nunes. 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
2: Domingo é muito mais legal aqui nos 91.3, né? Você tá trabalhando, tá de bobeira, tá aí, ó, lagartixando. Tamo junto. É tudo.
3: Yeah, y'all know what it is. Katy Perry, Juicy J.

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horas, nessas horas, 1h44, o que você tem que fazer? Anotar a musiquinha aí. Afinal de contas, show de Demi Lovato, tá, meu amor? E você só tem a chance de participar nesse final de semana, que tá acabando. Afinal de contas, também é domingo. Então vamos nos situar aí, porque assim, ó, reta final. Tem ainda muita coisa pra rolar nesse domingo? Tem. Mas você sabe que o tempo voa, então você participa. Quanto mais participar, mais chance

pelo menos uma chance, né? Vai lá, faz teu rolê, vai ouvindo a Rádio Disney, volta ouvindo a Rádio Disney, entendeu? Pede alguém pra te ajudar a anotar. Vai fazendo aí um esquema bacana. Por quê? Né? Quem participar mais, tem mais chances. Então é isso. Exatas aqui, meu amor. Eu sou de humanas, mas também sei fazer continha de matemática, o negócio da probabilidade aí. Você faz a continha aí que vai dar certo.

América Latina. Esses ingressos são válidos para 9 de outubro. Esse mês tão maravilhoso que é outubro, né? Só tem gente maravilhosa em outubro também. Impressionante.

0: notícia. Chega em ouro, menina. Você vai estar lá, sim, na BGS esse ano. Aham, a maior feira de games da América Latina. Dia 9, marca aí na agenda. E pensa bem, escolhe bem quem vai contigo nessa. Porque é uma aventura muito legal pra quem ama o universo game ou quer conhecer mais, né? Enfim, Larissa Miguel Alvarenga Guzzi, telefone final 61. Nossa produção vai fazer contato contigo. Mas tu ganhaste. Parabéns, sua linda!
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3: Marco Luque com Together aqui no ar, continuando a programação da Rádio Disney. Bora pra pergunta.
4: Olha a mensagem.
5: Oi, Rádio Disney, aqui é a Joy. Ô, Marco Luque, me ajuda. O que é que eu faço com uma pessoa que termina com você 3 vezes e agora tá pedindo a quarta?
3: Que beleza. Agora roda a roleta e vamos ver quem vai responder essa pérola.
1: Silas, simplesmente.
3: Olá, Joy. Olha, você deveria ter me mandado essa dúvida na segunda terminada já. Agora na quarta, já ficou puxado, né, guerreira? Lembre-se, a forma como você se ama é a forma como você ensina os outros a amá-la. Ame-se ao ponto do seu próximo relacionamento ser sobre você sendo a pessoa que termina 4 vezes seguidas no mesmo dia. Assim, dê o troco. A vingança é algo maravilhoso. Oi! Ah, me cortaram aqui. Já eu volto. O que foi, produção?
6: É porque você ia começar a ficar meio maldoso.
3: Tá muito... tá muito malvadão. Ok, então, ok.
6: Vamos deixar mais mal.
3: Fique ligado aqui, que já tem mais Together na Rádio Disney. Valeu.
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20: Domingueira Ataque.

certo. Domingão, último dia que você tem pra participar. Por favor, avisa os amigos, manda no grupo. Bota todo mundo pra participar. Família, bota mãe, bota pai, bota tio, entendeu? Vamos.

0: tudo, hein?
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0: Rádio Disney até de cão, Sabrina Carpenter Expresso.
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0: O que você acha de testar um look antes de abrir o guarda-roupa? Eu gosto. Ai, prático, né? Facilita. O Google Fotos começou a oferecer um recurso chamado Wardrobe com inteligência artificial que identifica as roupas que aparecem nas suas fotos e monta um guarda-roupa digital. Fala sério, isso não é o sonho de todas nós. Todos nós, né? Enfim, a ferramenta permite separar peças por categoria, criar combinações, salvar ideias e até ver como elas ficam juntas antes de se vestir. E quem não quiser usar o recurso pode desativá-lo nas configurações. Agora, me diz você se não é uma ferramenta bem bacana e para otimizar tempo, para utilizar mais as roupas que você tem, quanta coisa fica lá esquecida porque a gente não pensa nas combinações, né? Então achei uma boa pedida, você gostou?
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0: Rádio Disney 2:56, boa tarde.
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0: esse mutirão pra ganhar esses convites. Vamos cair em cima, que é só esse domingão que a gente tem pra garantir os convites da Demi Lovato. É isso, o resultado sai amanhã, tá bom?
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0: Rádio Disney 3:23.

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1: Eu acho que você tem que mandar aquela mensagem. Mas manda o que tá no seu coração. Porque se fosse eu falaria mais ou menos assim.
2: Ei, boa noite. Antes de te bloquear, eu só vim te dizer que a partir de hoje pode tocar o terror, fazer o que quiser fazer. A boca é sua, curte sua farra, sinto mais nada.
1: Não, apaga.

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0: aqui um voucher, né, pra hamburgueria Burger, pra você se deliciar. Ai, que tudo! Quem se deu bem? Samara Sóstenes Silva de Santana. Eu achei interessante que a turma conhece o nome dela inteiro. Que babado! Samara Sóstenes Silva de Santana. Se deu bem, parabéns, ganhou, parabéns. A nossa produção vai fazer contato contigo, tá bom, sua linda?
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0: Pela 28ª rodada do Campeonato Brasileiro Série B, Juventude e Atlético se enfrentam às 6 horas desse domingão. Depois, às 6:30, é hora de clássico na competição. Fortaleza e Ceará duelam na Arena Castelão. E no mesmo horário, o Novo Horizontino recebe o Cuiabá no estádio Jorge Ismael de Biase, em Novo Horizonte. 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
0: Rádio Disney 3:58, boa tarde.
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1: Oi, Enzy, de volta aos palcos. Já foi histórico, né? Agora essa união e reunião também chegou às telonas. Oasis, Don't Look Back in Anger. Já tá nos cinemas, mostrando de perto o retorno de Liam e Noel Gallagher na turnê Oasis Live 25. 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
1: 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Boa tarde.
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0: você poder ir, né, Marcos Vinícius?
1: Exatamente, Vanessa Nunes.
0: Você gostaria de ir no show da Demi Lovato, Marcos Vinícius?
1: Mas mucho, mucho, mucho!
0: E olha...
1: Você levaria sabe... você, Van.
0: Você me levaria?
1: Levaria.
0: Você acha que eu ia curtir? Do
1: eu
0: começo
1: acho.
0: Ao fim?
1: Eu acho,
0: eu também acho. Eu não acho, eu tenho certeza. Então vamos fazer o seguinte, você se inscreve aqui, você anota 4 músicas na sequência da playlist. E hashtag me leva pro show. Afinal, assim, eu não sei, mas eu não sei se vai colar, hein?
1: Não vou por quê?
0: Porque por motivos de CLT a gente não pode.
1: Acho
0: que nós não vamos estar podendo participar, mas a galera vai, né?
1: Puxa vida, Ega. Vai, tá bom, então participa, então capricho, eu e a Van não podemos.
0: Ou então leva a gente,
1: leva
0: fica
1: gente,
0: a dica.
1: Aí, ó, tamo junto, hein?
0: E é isso, agora o Marcos Vinícius tá chegando, a Vanessa tá indo embora, você sabe que eu tenho um irmão que chama Vinícius, né?
1: Ah, é?
0: Então você é meu brother.
1: Charazão, assim?
0: É.
1: Bom demais, hein?
0: Ele só não tem o Marcos, mas tem o Vinícius. Não. Então, é Vanessa e Vinícius, a vida inteira essa duplinha aí. Então agora Marcos Vinícius vai ficar por aqui, tocar um montão de música boa pra você participar ainda mais da promoção pra ir no show da Demi Lovato, né?
1: Certo e justíssimo.
0: Vocês podem. Então vocês corram atrás, tá
1: capricha.
0: Bom? Beijo!
1: Beijo!
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1: 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Boa tarde.
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11: Vamos nessa e vamos juntos, então, neste domingão bom demais com a sua companhia aqui nos 91.3. Excelente domingo. 15 graus na cidade de São Paulo. Aquele friozinho mais calma que é a playlist Esquenta o Domingão pra fechar com chave de ouro. A melhor playlist do seu final de semana é aqui junto com a gente. Muito obrigado pela sua companhia.

semana, 5h16. Excelente tarde pra geral. Como é que tá aí essa sequência de quatro músicas? Simbora, 943-99-9130. Não esquece de mandar também hashtag me leva pro show pra você concorrer a par de ingressos pra curtir apenas Demi Lovato ao vivo cantando muito junto com a Rádio Disney. Quero sua participação junto com a gente. Evelyn Passos participando, chegando junto aqui no nosso WhatsApp. Evelyn, obrigado pela sua participação. Beijo no seu coração. Quem tá por aqui também é a Rosana Rocha, ela que mandou assim: bora esquentar em Budas Artes. Rô, seu pedido é uma ordem, bora esquentar esse domingão então. Temperatura alta agora com Doce Encontro. Pedido tá atendido. Vambora!

0: Betty Bunny de TMF. 5h25, aquele boa tarde pra geral, hein? Muito obrigado pela sua companhia e continua aí anotando a sequência de 4 músicas. Tô gostando de ver esse WhatsApp lotado de tantas participações, tanto carinho. Valeu demais, hein? A playlist é caprichada pra isso, pra você ficar grudado, pra você ficar grudada e não desgrudar, não. E claro, não esquece, hein? Hashtag me leva pro show e boa sorte!
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0: por isso vamos juntos. Sou Marcos Vinícius MV e tô contigo até as 10 da noite com toda a alegria que você merece. Simbora! É tudo!
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0: Né? Tudo Luan Santana, Luísa Sonza. Coração cigano, 5h44. Boa tarde pra você, obrigado pela companhia. Melhor playlist do seu final de semana aqui nos 91.3. Simbora, hein? Resultado da promoção do par de ingressos pra Demi Lovato acontece amanhã. Essa promoção só vale neste final de semana. Estamos na reta final, hein? Domingamos juntos, então capricha lá. E não esquece, hashtag me leva pro show. Quem tá junto com a gente aqui participando da nossa playlist, mandando mensagem também é meu parceiro Arthur. Fala com a gente.
1: Boa tarde, Marcos Vinícius. Tarde. Como você tá? Você tá bem? Estamos aqui no carro, ligados na maior rádio de São Paulo, que é a Rádio Disney. Aqui quem fala é o Arthur, tá bom?
0: Valeu, querido. Obrigado. Qual saiu a melhor rádio do Brasil? Aceitamos também, viu? Pode mandar pra gente, tem problema não. Aproveitar, um abraço pra todo mundo que tá curtindo a gente do Disney Plus. Todo o Brasil, toda São Paulo. Cada vez mais gente vindo pra Rádio Disney curtir a nossa playlist. Não à toa, sempre caprichada. E agora com menos é mais. Pedro Pecado.

0: 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Sim, ele, Harry Styles, Watermelon Sugar, na melhor playlist do seu final de semana. Valeu demais pela participação, já tá anotada essa também, né? Rapaziada, fã do Harry Styles, tá aí também, bora participar junto com a gente e curtir o show da Demi Lovato, anotando essa, mais três músicas, e você pode participar quantas vezes você quiser, hein? Capricha na participação. 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
0: Vi um cachorro com uma fita amarela na coleira. Pois bem, o sinal indica que ele precisa de espaço. Isso não quer dizer que o animal seja agressivo. Ele pode estar em treinamento, ansioso, com medo ou se recuperando de algum problema de saúde. A orientação é simples, hein? Não toque, não se aproxime com outro pet e sempre pergunte ao tutor antes de interagir.
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0: sigo contigo até as 10 da noite, chegando por aqui super expresso. É tudo!
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Por isso, quero seu nome completo aqui no nosso WhatsApp para você concorrer a este par de ingressos. 94399-9130. 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

João Gomes, Dengo, na melhor playlist do seu final de semana. Bom demais, muito obrigado pelo carinho, pela audiência. É isso aí, caprichando na sequência de 4 músicas, mais hashtag me leva pro show e concorrendo. Par de ingressos para curtir Demi Lovato ao vivaço. Coisa boa. Quem tá junto com a gente? Arielle Custódio Araújo, ela que é da Vila Marilene. Forte abraço pra você, Ari. Muito obrigado pela sua participação. Um beijo no seu coração. Quem tá junto com a gente também? Thiago Santana da Silva de Osasco. Um abraço pra ti, meu querido. Osasco, tamo junto, hein? Cada vez mais gente vindo pra Rádio Disney. Obrigado pela sintonia, pelo carinho. E a Júlia, que ela tá junto com a Júlia também. Então é Júlia em dobro aqui. Júlia Marreiro e a Júlia Muniz participando junto com a gente. Muito obrigado, suas lindas, pela participação de vocês. Elas que estão curtindo pelo Disney Plus. Tamo juntas, hein? Toda a rapaziada do Disney Plus. Pra quem manda nome completo aqui no nosso WhatsApp, tá valendo par de ingressos para o show do Marcelo Falcão com a turnê Legado, celebrando 30 anos de carreira. Sexta-feira, dia 18. Tá afim? Vem você também, então. 94399-9130. E simbora curtir agora Bruno Mars, Just the Way You Are.

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0: é tudo Alex Warren com Ordinary, 6h41, uma excelente noite pra você, é isso aí, bora fechar o final de semana com chave de ouro, aqui nos 91.3, quem tá junto com a gente? Ademir e Gisele Minuti participando aqui no nosso WhatsApp, beijo no coração de vocês, muito obrigado pela participação. Última chamada, hein, pra quem quer concorrer a par de ingressos para o show do Marcelo Falcão, com a turnê Legado, celebrando 30 anos de carreira, sexta-feira, dia 18 de setembro, no espaço Unimed em São Paulo, Rádio Disney, claro, sempre presente nos melhores eventos. Bora, nome completo no nosso WhatsApp pra você concorrer à última chamada. No final do Super Expresso, entrego este par de ingressos. Agora, par de ingressos para Demi Lovato. Ah, esse capricha, hein? Porque o resultado é amanhã. Inclusive, Giovana tá junto com a gente hoje.
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0: Chegou a hora de descobrir quem leva então um par de ingressos para o show do Marcelo Falcão com a turnê Legado, celebrando 30 anos de carreira, sexta-feira, dia 18 de setembro, no Espaço Unimed, em São Paulo. Mas antes, deixa eu agradecer a todo mundo que tá mandando aí sequência de 4 músicas e participando da promoção A Melhor Playlist do seu final de semana. Sucesso total, hein? Muito obrigado, geral. Agora sim, vamos lá, hein? Atenção, você. Vamos ver, hein? Final do telefone 8842. Sim, você, Silvana Aparecida de Oliveira. Muito obrigado pela sua participação. Parabéns, você ganhou. Nossa produção entra em contato com você pra você vir aqui na rádio, retirar esses ingressos e curtir demais. Muito obrigado a todo mundo também que mandou o nome completo. Sempre tem presente pra você aqui nos 91.3. E muita informação também, hein?
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0: A Meta lançou o Muse Glimmer, um novo modelo de inteligência artificial que pode rodar em um computador doméstico com uma única placa gráfica. A ferramenta terá download gratuito e poderá ser personalizada pelos usuários. Entre as funções estão organizar arquivos e ajudar no gerenciamento de agendas. A Meta diz que a ideia é tornar a inteligência artificial mais acessível.
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11: Vamos nessa, fechar o final de semana com chave de ouro, claro, com a sua companhia aqui. Obrigado, hein? Você que tá grudado, você que tá grudada, 7 em ponto. Simbora agora com o nome completo, porque tá valendo. 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Você escolhe o filme.

Fire to the Rain, 7 e 12, agora 14 graus na cidade de São Paulo. Ô, friozinho, hein? Já sabe. Bora curtir então a playlist da Rádio Disney, cantar, se dançar, se divertir aqui nos 91.3 pra espantar este friozinho, tá certo? Jéssica Portela participando junto com a gente, mandando sequência de 4 músicas, mais hashtag me leva pro show querendo curtir Demi Lovato ao vivo. Obrigado, hein, Jéssica? Beijo no seu coração, obrigado. Gabriela, a Cristina Dávila também caprichando, anotando sequência de 4 músicas, é isso aí. Valeu demais, capricha aí, reta final, hein? Amanhã a gente descobre quem leva este par de ingressos. Bora de Maroon 5 agora, This Love. Ah, Maroon 5 que se apresentou ontem no Rock in Rio e você confere tudo lá no nosso Instagram, @RadioDisneyBrasil. Agora sim, bora com This Love.

0: do sucesso, JCast, Negra Lee, descobridor dos sete mares. Amanhã a gente descobre quem leva a par de ingressos pra curtir o show de Demi Lovato, hein? Capricha, é reta final. Sequência de quatro músicas, mais hashtag me leva pro show. 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
0: 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Convitaço para você ir lá no nosso Instagram, arroba Rádio Disney Brasil, e conferir como foi o avião. Rádio Disney, uma viagem mágica. Muito obrigado também a todo mundo que sempre participa de todas as nossas promoções. Sou Marcos Vinícius MV, tô por aqui junto contigo até as 10 horas da noite e tenho um par de ingressos para o Cine System. Você escolhe o filme, hein? Manda seu nome completo aqui no nosso WhatsApp. Boa sorte!

0: direto do União, Because of You, na melhor playlist do seu final de semana, valendo par de ingressos pro show da Demi Lovato. Já sabe, capricha aí, sequência de 4 músicas, mais hashtag me leva pro show. E quem quer par de ingressos para o Cine System, também manda seu nome completo aqui, 943-99-9130. Você escolhe o filme, difícil missão, hein? Chegar no cinema, escolher um filme e assistir na faixa, bom demais, hein? 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
5: Seguimos com a melhor playlist do seu final de semana aqui nos 91.3. Muito obrigado pela sua companhia. Marcos Vinícius MV.

0: Rádio Disney é tudo. Vanessa Carlton, na playlist que toca tudo que você gosta de ouvir. Muito obrigado pela sua companhia, pelo seu carinho. Muito obrigado por sempre acompanhar a Rádio Disney. Capricha lá. Sequência de 4 músicas, hashtag me leva pro show. E um par de ingressos para Demi Lovato valendo. Guilherme Henrique Vilela participando junto com a gente. Forte abraço pra Tig. Muito obrigado. Chegando junto com a gente, caprichando, enviando isso aí. Sequência de 4 músicas. Capricha, hein? Boa sorte pra geral.
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19: Seguimos com a playlist que toca tudo que você gosta de ouvir aqui nos 91.3. Vamos juntos, hein? Marcos Vinícius MV, por aqui até às 10. Simbora! Música.

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Black Baby na melhor playlist do seu final de semana. E good luck pra você, Marco. Marco Antônio Kraus, meu xará. Boa sorte pra você, Marco. Ele que tá participando aqui, anotando sequência de 4 músicas, mandando junto com a hashtag me leva pro show. É isso aí, Marcão. Simbora. Fabiola, Márcia da Mota também participando. Obrigado, queridona. Boa sorte pra você também, capricha aí, cada vez mais gente vindo aqui pra Rádio Disney, curtindo a nossa playlist, participando das nossas brincadeiras, das nossas promoções, é isso aí. Pra quem tá participando nessa, tá valendo um par de ingressos pra curtir o show apenas de Demi Lovato. Vambora! Bom domingão pra você, em 14 graus na cidade de São Paulo, mas continuamos embrasando essa finaleira de domingão. Vambora agora então com B.O.B. e Hayley Williams, Airplanes.

0: Khalifa, see you again, 8h24, boa noite pra você, muito obrigado por escolher a Rádio Disney pra te fazer companhia, fechando o final de semana com chave de ouro, é a sua presença que faz tudo isso aqui ficar ainda mais alegre, ainda melhor, muito obrigado, hein? Sou Marcos Vinícius MV, tô junto contigo até às 10, bora falar um pouquinho de futebol?
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0: No Campeonato Brasileiro, o Flamengo venceu o Corinthians por 2-1 no Maracanã e segue na liderança da competição. O rubro-negro abriu o placar aos 3 minutos do segundo tempo com Lucas Paquetá, após sobra na área. Depois, o time paulista empatou com Guinegão aos 33. Mas, 10 minutos depois, Bruno Henrique

0: subiu alto para desviar o cruzamento de Freitas e garantir a vitória do Flamengo. 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
15: 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Por isso, continua sintonizado aqui nos 91.3 e simbora com a melhor playlist do seu final de semana, tocando tudo que você gosta de ouvir. Marcos Vinícius, MV, junto contigo até às 10. Só vamos! 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
1: Rádio Disney é tudo Ed Sheeran Photograph. Uma canção pra deixar nosso coração quentinho, né? Nesse friozinho que tá fazendo. Bora! E o coração da Rádio Disney que tá quentinho com tantas participações. Você chegando junto, anotando sequência de 4 músicas, hashtag me leva pro show, concorrendo a par de ingressos pra curtir Demi Lovato. Reta final, 8h44. Até a meia-noite, tá valendo. Vamos ver se o Marco Aurélio deixa aí uns minutinhos a mais aí pra quem quiser participar um pouquinho mais, né? Quanto mais você participar, mais chances você tem de ganhar. Boa sorte pra geral. Obrigado por

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0: Disney é tudo em Antestão, 8h54, boa noite pra você. O pagodinho bom pra esquentar, hein? Fala a verdade. Inclusive, convite, ouça o podcast Conversas Rádio Disney, tem Tiaguinho. O cantor celebra a chegada do seu álbum Ben Black e conta como preparou esse projeto especial inspirado na Black Music dos anos 70 e 80, misturando referências e sonoridades pra transformar seus shows em verdadeiros bailes dançantes. Bom demais, hein? Ouça o podcast Conversas Rádio Disney no YouTube ou na sua plataforma de áudio favorita. Já já tem mais música aqui na melhor playlist do seu final de semana pra você anotar a sequência de 4 músicas e mandar com a hashtag Me Leva Pro Show.
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